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Aqui está, Joseph, para la gente de Campiña Lojana, a don Eddie. 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Hermano, don Eddie, en la camioneta vaya metiendo un montón de gente en el balde, ya que no hay transporte urbano. ¿Qué dice? Vamos, vamos, vamos, muchachos, vamos.